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3: Mais uma do batom.

0: Fortaleza, Fortaleza, safadão!
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0: Simone Verde, senhoras e senhores!
1: Coisa linda!
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1: Coisa linda!
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0: O Butiá de o GG. Quá, quá, tá, che.
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0: especial.
1: Essa é do tempo que minha avó chupava chiclete.
2: Rapaz, não era chiclete, não era visgo. Não tinha chiclete naquele tempo, não, cara.
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0: roça venceu.
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2: Jorge, Matheus.
3: Obrigado, Hugo. 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
3: Simone Mendes!

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0: Valeu, meu fenômeno! Satisfação. Faz muito barulho pro Ariel aí, gente!
1: Barulho pro Felipe Araújo aí, muito obrigado, Goiânia! Vamos que vamos, é o Esquenta 2!
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0: de mim.
1: Gostou de mim, hein?
0: Ei! 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

0: Jorge Matheus!
1: Diego Vitor Hugo!
2: Rapaz!
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0: sentimento, Felipe Araújo.
1: Sim, mano.
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0: Ferrugem!
1: Sorriso maroto!
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0: Salve, Traveia!
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1: É moda boa, vamos beber e chorar aí. 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Vamos lá, meu filho, vamos lá.

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0: Paulo e Natan, Israel Rodolfo. Obrigado.
1: Que manda boa.
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0: rapaz. Será que não é agonizado do Tchê Barbaridade que vem chegando aí? Tudo piochadito e lenço no pescoço.
1: Que maravilha!
0: Mas que tal, Tchê?
1: Tudo de bombacha preta.
0: Diz aí, Marcelo.
1: E é Grupo Rodeio e Tchê Barbaridade. Aí!

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0: obrigado. Esse encontro não poderia deixar de existir.
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0: 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Saudades, amigo.

0: Quem gostou faz barulho! Muito obrigado, gente, muito obrigado!
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0: Obrigado.
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0: O nosso abraço, Leo.
1: Obrigado,
2: Leo.
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0: Obrigado!
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0: Federica.
1: Vai, Rodolfo.
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0: quinta-feira.
1: Jorge Mateus.
2: Que massa, mano.
1: Que honra.
0: Da Ferreira, tamo...
1: Jorge Mateus.
2: Que massa,
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0: Da Ferreira, tamo junto, cara. Sucesso, moleque.

0: bom demais!
1: Aí, moleque!
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0: Obrigado.
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0: Faça Santo grita! Muito boa noite, São Paulo!
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1: Figurinha! 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

0: Valeu, meu fenômeno!
1: Satisfação.
0: Faz muito barulho pro Ariel aí, gente!
1: Barulho pro Felipe Araújo aí, muito obrigado, Goiânia! Vamos que vamos, é o esquentador!

0: Seja bem-vindo ao nosso pagodinho de volta, Léo Santana.
1: Faz muito barulho pra Thiaguinho aí, Rio.
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2: Bom dia,

0: já foi, hein?
1: Show! Já foi, já!
0: Ai, ai, ai, tanto faz, o choro até compensa. 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Já foi!

0: Fiorella!
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0: Porra, moleque!
1: O Henrique!
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FM. Aí vem chegando o garotinho, pode ser o campeão da vaca parada, pode escrever sua história na vaca parada. 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É mais uma, é ponto!

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1: É o grupo Canção Nativa, cantando pra você, que é Curia Raiz.

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1: Obrigado.
2: Obrigado, Léo.
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0: Bom demais, Brasil.
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2: 18 horas e 42 minutos.
3: Vamos nessa aí.

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0: 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Meia hora sem parar. 19 horas e 38 minutos.

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1: É um prazer, Roberta, estar aqui pra cantar com você. Vamos lá, Sou Limão, Sou Alegria.
0: Grande menino.
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2: 20 horas e...
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2: 20 horas e 3 minutos.

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